carne, parece que tu vai afastando de Deus. Quando tu dá muito lugar às coisas da carne, e quando eu digo isso nem é pecado, eu falo assim, as coisas dessa terra, as coisas que a carne te leva, quando você se entrega por inteiro às coisas da carne, parece que tu vai afastando de Deus, não parece não, realmente, porque aquele que é carne se inclina para as coisas da carne. Mas quando tu, o Espírito Santo te convence, tu fala assim, peraí, não, eu já não oro como eu orava mais, eu já não louvo como eu louvava mais, eu já não leio Bíblia como eu lia mais, eu já não vou à igreja como eu ia mais, eu já não tenho comunhão com os irmãos como eu tinha mais, eu já não peço perdão como eu pedi, eu já não perdoo como eu perdoava. Quando você tem esse estralo aí, tu começa a buscar, Larissa, eu te perdoo, desculpa, filha, me perdoa. Aí eu já vou para a Bíblia e vou ler João 8:32. Aí eu já passo alguns minutos de joelho orando. Aí eu começo a mover com o meu espírito que estava lá largado, e a carne forte, a carne tentando te impedir, e a carne de todas as formas colocando cansaço, desânimo, dizendo depois tu faz, depois tu faz, depois tu faz, e você vai levando a vida, e depois tu faz e não faz. E daí a pouco tu começa a perceber, mas Deus está tão distante, eu já não ouço Deus mais, o Senhor não quer. Aí, como o irmão Jess gosta de cantar, há momentos que Deus se cala. Mas nem sempre é Deus que se calou, é eu que não estou dando ouvido.

0: voz de Deus. Os que inclinam para a carne, a carne. Por isso que nós precisamos. Eu dizia aqui, depois numa resenha aqui, depois do culto, quarta-feira eu comentava com alguns irmãos. É como se fosse duas árvores. Eu comentava com o Cláudio Alidieri também no estudo. Existe uma árvore, Adriana, da carne e uma árvore do Espírito. É como se você lá na roça, lá, amanhã, vai lá amanhã.
1: Aí.
0: Tem algumas árvores que você cuida lá, não tem? Pede alguma planta? E tem aquela plantinha que tu gosta mais. E todas as vezes você chega, você rodeia aquela plantinha, olha lá, tira tiririca, joga uma aguinha, olha se ela está seca, se ela está verdinha. A tendência dessa planta crescer, dessa se tornar uma árvore frondosa com vários frutos é muito grande, porque tu tem um apreço e um cuidado muito grande com ela. Mas tem outras lá que se de vez em quando passa por ela e vê lá, né? Ah, não deu para molhar não, que a mangueira não chega até aqui não. Vai chover, hein? Você vai chover, não diga que chover. A tendência dessa árvore ficar minguada é muito grande, porque ela não está tendo o mesmo cuidado que essa outra. Assim é a minha vida. Eu disse aqui, trazendo uma ilustração para os irmãos, que a carne é uma árvore, o espírito é uma árvore. E se todo amanhecer eu vou lá na árvore da carne, tiro os matinhos, vou lá molhar ela, ela vai crescendo, ela vai ficando bonita. E eu deixo a árvore do espírito lá e não rego, e não cuido, e não protejo. Automaticamente os abrolhos vão crescendo, os espinhos vão crescendo e vai sufocando, mas ela está lá. E ela não morre porque ela é eterna. Mas eu tenho um cuidado especial com a árvore da carne. Tudo o que essa árvore precisa, eu estou entregando. E certamente um dia essa árvore vai crescer e vai dar fruto. O detalhe é que a árvore da carne, ela não dá fruto, ela tem obras. E obras que destroem a minha vida. Mas quando eu

pela manhã, porque a árvore da carne, se você regar só de manhã, vai crescer. Mas a árvore do Espírito, eu vou lá de manhã, eu vou na hora do almoço, eu dou uma passadinha no meio da tarde, à noite, antes

essas duas árvores está em mim, está em você. Agora, em mim você também está a decisão de qual que eu vou cuidar, de qual que eu vou zelar. Isso eu falo do espírito, do meu espírito, do teu espírito, do fôlego que Deus colocou em você. Mas não é o Espírito Santo, pastor? Não, mas eu preciso falar desse espírito que é o fôlego, que é parte de Deus que está em você, porque é só através dele que tu vai ter um contato com o Espírito Santo. É algo que foi cortado, Elisângela, lá no Éden. Mas hoje, quando com a minha decisão, eu começo a dedicar com esse Espírito, e esse Espírito vai crescendo, fortalecendo, até se conectar novamente com o céu. E aí eu começo a amar o reino de Deus, aí eu começo a desejar o reino de

próprio. Aí, meu irmão, Deus vai manifestando na minha vida, eu começo a ter uma face, aleluia, de um verdadeiro cristão. Aí eu me torno um pequeno Cristo, porque as minhas atitudes, elas são comparadas com as atitudes de Cristo pelo Espírito. Então o Espírito Santo é algo maravilhoso e que está na sua missão. Dedique-se. Inclina para as coisas do Espírito. Quando a irmã diz que lâmpada para os meus pés é a tua palavra e luz para o meu caminho. Quando eu não tenho o Espírito Santo, me bate um desespero, no maior, menor sinal de problema. Mas quando eu tenho o Espírito Santo, a palavra vem: não temas, que eu sou contigo. Persevera, fica firme. É um vento já já que passa. O Espírito Santo, ele é o consolador. E para terminar, tem muito mais, mas por hoje nós vamos ficar por aqui. Atos 1:8. Jesus, ele disse: permaneça na cidade. Nós teremos um trabalho de evangelismo no próximo sábado. Só tem efeito se nós estivermos revestidos do poder de Deus, porque do contrário é contra a Bíblia. Porque Jesus falou com os discípulos: vocês só vão sair depois que o poder, o Espírito ser sobre as suas vidas, for sobre as suas vidas. Eu não quero que vocês saiam só para falar o que vocês viram. Eu quero que vocês falem, mas tenham a atitude de quem tem o poder de Deus nessa terra. Mas recebereis a virtude do Espírito Santo que há de vir sobre vós, e ser-lhe-eis testemunhas tanto em Jerusalém como em toda a Judéia, Samaria e até nos confins da terra. Pode voltar lá, fica lá. O Espírito Santo me promove poder, virtude, unção. Me torna um homem diferente. Não é super-homem, não. Ele me torna um homem diferente. Porque as pessoas vão olhar para mim e vão ver um ser diferente. O Espírito Santo, ele te promove o poder. E ser-me-eis testemunhas tanto em Jerusalém como em toda a Judéia, Samaria, até nos confins da terra. Eu não posso ser testemunha de Jesus se eu não tiver Espírito Santo. Já viu as pessoas que têm medo de falar de Jesus? Tem pessoas que têm medo de falar de Jesus. É porque não é testemunha de Cristo, porque ainda não tem o Espírito Santo. O que me dá força, coragem de falar de Jesus é o fato de quem está em mim estava lá quando Lázaro ressuscitou, quando o leproso foi curado, os 10 e voltou um. Quando a mulher do fluxo de sangue foi curada. Se eu não tiver em mim alguém que estava lá, como eu posso testemunhar? Eu falo que sem o Espírito Santo eu posso até ser testemunha de Jeová, mas de Jesus não. Para ser testemunha de Jesus eu preciso do Espírito Santo. Se você tem tido dificuldade, e às vezes, olha, o batismo com o Espírito Santo é falar em mistério, evidências, né? Profecia. Mas a maior evidência que tu tem o Espírito Santo
é você testemunhar de Jesus. Hoje muitos julgam o poder do Espírito pela manifestação. Também faz parte. Mas a maior evidência não é eu falar em línguas. A maior evidência é eu testemunhar de Jesus. Falar, oh, Jesus pode te libertar. Jesus pode te curar. Jesus arranca essa corja, essa legião de demônios. Aí vai falar, mas como tu sabe? Eu sei, porque uma vez existia um homem numa aldeia chamada Gadara que tinha ali uma legião de demônios nele. Mas é mesmo? É! E o que aconteceu? Jesus chegou e expulsou aqueles demônios todos e aquele homem foi transformado. Como que eu vou falar isso sem a presença do Espírito Santo? Se eu não estava lá, eu só tenho 48 anos, caminhando por 49. Isso aconteceu há mais de 2000 anos atrás. Como que eu posso testemunhar de algo que aconteceu há mais de 2000 anos atrás? Como? Porque o Espírito que agia lá é o que está agindo aqui na minha vida, na sua vida, e nos dá condição de falar. Ah, mas eu vivo na prostituição. Ah, ninguém me aceita. Ah, o mundo, a sociedade me julga. Eu digo não. Existia uma mulher que tinha 7 demônios, prostituição, adultério, tudo de ruim, de impureza estava nela. Mas é mesmo? E o que aconteceu? O nome dela era Maria Madalena. É mesmo? E o que aconteceu? Jesus chegou, expulsou aqueles demônios e aquela mulher se tornou a primeira missionária na terra. Ela que anunciou que Jesus ressuscitou. É mesmo? Está dando para entender? Quando Jesus disse: e este Espírito vai te ensinar e vai te lembrar tudo o que foi. Agora, a decisão é minha e sua. Se nós pendemos para a carne ou se pendemos para o Espírito. Uma coisa eu te digo: se você inclinar para o Espírito, tem responsabilidade. E o que muitas pessoas não querem é responsabilidade. Mas é gostoso. É gostoso. Começa a pender para o Espírito. A ponto de você dizer: o mesmo Espírito testifica com o meu Espírito que eu sou filho de Deus. Vamos orar neste momento. Faz uma reflexão. Qual a árvore tu tem cuidado mais? Você está com o pé mais fincado nessa terra ou as suas raízes estão crescendo para o céu? Você está mais desejoso pelos palácios, pelas riquezas, pelo dinheiro, pela fama, pelo status dessa terra? Ou você está preocupado com o teu nome no livro da vida? Faz uma reflexão, porque essa reflexão vai te fazer entender se você está inclinado para a carne ou se você está inclinado por Espírito. Faz essa reflexão, porque a decisão não é minha, a minha eu já tomei. É você que precisa tomar essa decisão. Fecha os teus olhos, vamos fazer uma oração. Quem quiser vir à frente pode vir. Quem quiser joelhar no banco pode joelhar. Quem quiser ficar de pé fica. Quem quiser sentar, sentado. Só te faço um pedido: inclina para as coisas do Espírito.

sobre esta mulher. E que os seus dias não sejam mais, meu Pai, com as preocupações enraizado nessa terra, mas que a cada dia, Senhor Deus, estejam

glória de Deus seja sobre a sua vida, filho, em nome de Jesus. Vamos que louva o Senhor. Que a glória de Deus seja estabelecida. Que o amor de Deus seja sobre nós. Igreja, a cada amanhecer, busca as coisas de Deus. E que não usemos mais frases prontas de dizer que Deus não fala, Deus está distante, não. Olhamos para nós e entendemos porque não estamos ouvindo a voz de Deus. Olhamos para nós e entendemos porque não recebemos mais de Deus. Olhamos para nós e entendemos porque não temos mais o fervor. Porque a cada dia que passa, nós precisamos estar mais fervorosos. Porque a cada dia que passa, está findando o homem Claudinei. Desde que eu nasci, eu estou morrendo. Então eu tenho que, a cada dia que passa, estar mais buscando a presença de Deus, para que o meu fim seja melhor do que o começo. Para que isso aconteça, é necessário eu me inclinar para as coisas de Deus, buscar a presença deste Deus, ser cristão verdadeiro nessa terra. Porque o verdadeiro cristão precisa ter o Espírito Santo. Não adianta eu dizer que eu sou cristão se eu não tenho o Espírito de Deus. O verdadeiro cristão tem o Espírito de Deus. Que a bênção do Senhor seja sobre a sua vida. Vá para a sua casa com essa reflexão. Eu estou cuidando mais da árvore da carne ou do Espírito? Cuide das coisas do Espírito. Que Deus abençoe você. Lembrando que amanhã, às 19 horas, teremos aqui o encontro de casais. Os irmãos que vão participar já estão, né, cientes. A palestra vai ser aqui, né, pastor? Às 19 horas, em o nome de Jesus Cristo. Domingo à noite, culto de louvor e adoração ao nosso Deus. Mais uma vez, obreiro Darlan, que Deus abençoe a sua vida, viu, filho? O Arão tem buscado e cada dia que eu vejo o seu crescimento, eu fico muito feliz, porque é a ação de Deus na sua vida. Que Deus abençoe a todos os irmãos. Levante as suas mãos. Que a graça de nosso Senhor e Salvador Jesus Cristo, o grande amor de Deus nosso Pai, a comunhão e as consolações do Espírito Santo sejam com todos aqueles que aguardam a vinda do nosso Senhor e Salvador Jesus Cristo.

36 minutos, chegamos ao término deste cultuar abençoado, e é isso que nós precisamos declarar todos os dias: eu te quero, Espírito Santo. Precisamos declarar isso todos os dias. 21 horas e 37 minutos, estamos chegando ao

aí as nossas redes sociais e Ré Cristo Nova Aliança. Participa lá, fique ligadinho. Aí você vai ver a agenda da igreja, os eventos aqui do ministério. Em nome de Jesus Cristo, um forte abraço. Que Deus abençoe grandemente a vida de vocês. Eu vou ficando por aqui e você vai ficar ouvindo Gel Souza, o homem que eu...

0: força. Aleluia! Glória a Deus. Aleluia! Oh, glória ao nome de Jesus.
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Que a paz do Senhor esteja com você nesta sexta-feira de adoração, aqui no É Para Adorar. Convidamos você a mergulhar na serenidade dos nossos louvores, que vai ecoar aí na sua alma, hein? Prepare-se para essa experiência aí de conexão e fortalecimento da sua fé. 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

preciso confessar algo para vocês hoje. Eu não sou triste por não ver o céu, mas eu sou feliz. Perguntem por quê? Porque o céu me vê. E é por isso que eu canto, Paulinho. O céu me vê, mesmo quando eu choro, o céu me vê. Vai, meu amigo. Quando

0: céu te vê, meu mano.
1: O céu nos vê, meu irmão. Aleluia.
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0: Estamos de volta aqui para mais momento de adoração e comunhão através da música. 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
1: É bom.

Isaías 55. Porque os meus pensamentos não são os vossos pensamentos, nem são os vossos caminhos os meus caminhos, diz o Senhor. Porque como os céus são mais altos do que a terra, deste modo são os meus caminhos mais altos do que os vossos caminhos, e os meus pensamentos são maiores do que os vossos pensamentos. Não existe nada mais extraordinário na vida do que descobrir que existe um Deus no céu que se importa comigo e com você. Entre milhares de verdades que são passageiras, uma é para sempre. E conforme Jesus diz,

filhos amados, amados por Jesus de maneira sobrenatural. E por mais que você seja criativo, por mais que você seja inteligente, os seus planos são pequenos demais perto daquilo que Deus tem para você. Os nossos planos são pequenos.

0: A gente se despede de você agora nesse momento sagrado de adoração e devoção, hein? Mais que a paz, encontra aí você onde você estiver, ao longo do seu dia, fortalecendo aí, inspirando você. Obrigado pela sua audiência, obrigado por acompanhar o nosso É Para Adorar e até o nosso próximo programa, hein?
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11:33.

corações. Aonde eles estiverem agora, Senhor, nós cremos que Tu és o Deus de milagre. Tu és o Deus da cura. Tu és o Deus que abre as portas. Tu és o Deus que renova. Mesmo que nós não consigamos falar, de Ti vem a nossa força, Senhor.

Santos. Obrigado, meu querido. É sempre uma honra louvarmos a Deus juntos. Vamos lá.

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1: 12:50.

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1: 1:36.
2: Senhor, não, eu não quero mais confiar no Senhor. Ele me esqueceu, mas saiba de uma coisa. O Senhor não te esqueceu. Todas as promessas que Ele te fez vão se cumprir na tua vida. Toda vez que você chorar, lembre-se que até aqui a mão do Senhor tem te sustentado. Ele jamais vai te abandonar.

Nós louvaremos o teu santo nome para sempre, Senhor Jesus. Eu quero que você abra a sua boca, abra o seu coração e dê o melhor para o nosso Rei dos Reis, com alegria, porque hoje é dia de festa. Hoje é dia de vitória para a sua vida. Receba isso, porque hoje é dia de festa. Hoje é dia de vitória para

passado poderá se comparar com a glória que Deus irá liberar sobre a tua vida. Não importa o que você perdeu, olhe agora para o teu futuro e veja que Deus tem uma glória maior a liberar sobre você.

está nos chamando nesse tempo para mergulhar em níveis mais profundos. O extraordinário de Deus está disponível. Quantos querem isso? Diga amém!

Eu me lembro que a gente era menino e cantava esse hino na igreja. Realmente um hino que marcou a nossa história, a nossa vida. Muito especial para nós. Por isso nós convidamos você a cantar com a gente, bem bonito. Se isso não for amor, ninguém amou como ele.

0: tá sentindo o que eu tô sentindo, Paulo?
1: Eu tô sentindo uma coisa muito boa aqui, Silas.
0: O chão tremeu, as paredes se moveram. Todos os presos foram soltos.
1: É?
0: Só que tem um problema, Paulo. O imperador da Roma vai nos chamar e vai nos perguntar o que foi que fizemos pra sair daqui.
1: Eu já sei.

É o Espírito Santo que está aqui. Pode adorar Ele nessa noite. Aleluia. Se eu pudesse, é o Espírito Santo que está aqui. Pode adorar Ele nessa noite. Aleluia.

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Deus abençoe. Aleluia. Aleluia. A Ele toda honra, toda glória, todo louvor e toda adoração.

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7: 7:05.

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3: Bom dia.

bom dia pra você. Rádio Melodia FM 87,9. A direção e coordenação é de Mauro Duarte. A produção é de Alex Santiago. Na recepção, Pastor João. E comunicando com você nessa manhã, eu mesma, Antônia Rabelo. Muito bom dia pra você. Hoje é sábado, 12 de setembro de 2026. E nós estamos iniciando mais um Alô Melodia, edição especial de sábado. Perde nada não, fique sintonizado e certamente você será abençoado através dos louvores. Você participa através do WhatsApp, que é o 971254692. Você manda mensagem, pede uma música, pede uma palavra, manda Alô Melodia para o seu amigo e manda Alô Melodia para a gente, que também é bom demais ter a sua companhia. Saber que você está aí sintonizado na melhor do gospel. Palavra de Deus para você nesta manhã, caro ouvinte, está no livro de Josué, capítulo 1, versículo 9. Não te mandei eu? Não te pasme nem te espantes, porque o Senhor teu Deus é contigo por onde quer que andares. É isso aí, essa é a palavra de Deus para você nesta manhã, a promessa de que Ele está com você em todas as situações. E nós vamos iniciar muito bem o Alô Melodia de hoje com a música linda. Linda, linda, diz Adora Pompeu, Seja Forte. Muito bom dia pra vocês, são 8h32. 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

O homem pode fazer planos, mas o agir, o querer e o efetuar é de Deus, que é o Criador. Ele é quem cuida, ele é quem coloca as coisas no seu devido lugar. Então descanse, não se preocupe.

crente pentecostal aqui na casa? Canta assim, ó.

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6: É isso aí, são 9h, você está ouvindo Alô Melodia com Antônia Rabelo. Nós vamos juntos até às 11h, com muita música gosto de bom gosto para você. E você pode participar através do nosso WhatsApp, que é o 971254692. Você manda mensagem, pede uma música, pede uma palavra, manda Alô Melodia para o seu amigo e manda Alô Melodia para a gente aqui também. É bom demais ter a sua companhia, saber que você está aí sintonizado na melhor do gospel. Muito bom dia pra você. Você ouviu aí Jessé Alcântara e Sara Evelyn, Vigia, Glória e Adoração, É no Tempo de Deus, Luca Larotti e Som do Céu, Se Eu Tenho a Jesus, John e Andréia, Michele e Manuele, Tua Promessa, Sou Tua Casa. E ainda tivemos Maria Marçal, Ele Não Desiste de Você. Iniciamos muito bem esse bloco com Isadora Pompeu, Seja Forte. E essa é a palavra de Deus para você nesta manhã, caro ouvinte. Seja forte, seja corajoso, porque Deus é contigo por onde quer que andares. Muito bom dia. Alô, Melodia. Chegando para vocês agora, Lauriette, Quarto de Guerra.

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8: Muito bem, é isso aí. Você está ouvindo Alô Melodia com a Antônia Rabelo. Nós vamos juntos até às 11 horas. São 9 horas e 25 minutos. Aqui, muita música gospel de bom gosto para você e muito Alô Melodia. Você ouviu aí Micael do Carmo, O Deus de Israel Te Livra. Juliane Souza, Quem é Esse? Lauriette, Quarto de Guerra. É isso aí. Aqui, muita música gospel de bom gosto para você e muito Alô Melodia. Perde nada não. Fique sintonizado. E hoje, pessoal, tenho Recordações Melodia. Vai ser um momento muito especial. Perde nada não. Fique sintonizado. E você pode participar através do nosso WhatsApp, que é o 971254692. Manda mensagem, pede uma música, pede uma palavra, manda Alô Melodia pro seu amigo, manda Alô Melodia pra gente, que também é bom demais ter a sua companhia. E agora chegando para vocês, o William Nascimento e Rose Nascimento. Teu cenário vai mudar.

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1: Muito bem, são 9 horas e 43 minutos. Você está sintonizado na melhor do gospel. Nós vamos juntos até às 11 horas. Você ouviu aí Antônia Gomes, O Homem e a Tempestade. Israel Salazar, Portas Abertas. Luca Agostinho, Sião. William Nascimento e Rose Nascimento. Teu cenário vai mudar. É isso aí. Música linda, linda de William Nascimento e Rose. Teu cenário vai mudar. Creia na proteção de Deus, creia na graça dele sobre a sua vida nesta linda manhã de sábado. Já mandou o seu alô para mim? 971254692. Manda mensagem, pede uma música, pede uma palavra, manda alô melodia pro seu amigo, manda alô melodia pra gente, que também é bom demais saber que você está aí sintonizado na melhor do gospel. O Alô Melodia Especial agora vai para Edmundo Cabreira. Edmundo Cabreira, meu sansei, professor de karatê, ele Tânia. Deus abençoe vocês aí na Academia Seiyukan. Daqui a pouquinho vamos falar sobre a Academia Seiyukan. É isso aí. Alô Melodia também vai para o Zé Renato, lá no Posto Bonanza, sintonizado aqui na melhor do gospel. Alô, melodia pra Dália, lá no Vale das Palmeiras, pra Lia, Cacá, Manu, Lezé, lá no bairro Catarina. É isso aí, Deus abençoe todos vocês, que vocês tenham um excelente dia. Rápido intervalo comercial, já já, mais alô, melodia pra vocês.
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2: É isso aí, são 9:47, já estou de volta. Você já mandou seu alô para mim, 971254692. Manda mensagem, pede uma música, pede uma palavra. É muito bom saber que você está aí do outro lado, sintonizado na melhor do gospel. Perde nada não. Olha só, vamos agora olhar aqui o nosso WhatsApp, que estava desconectado, pessoal, mas agora já voltou tudo ao normal, tá bom? Alô, Edmundo Cabreira, ele está mandando aqui um alô para todos, dando graça e paz para você também, para toda a sua família. Deus abençoe seu dia aí, que você tenha um dia abençoado, debaixo da graça do nosso Deus. Quero mandar alô também para Helena Amaral. Alô, Melodia, para você, Helena. Muito obrigada pela sintonia. Que bom que você está aí sendo abençoada através dos louvores. Alô, Melodia, para Helenice, Lorival, Roberta, Renato, Max. Que bom saber que eu tenho a sua companhia. É isso aí. Fique sintonizado na melhor do gospel. Não perde nada, não.

São 9 horas e 48 minutos. Nós vamos juntos até as 11 horas. Já mandou o seu alô? Aqui tem muito alô, melodia pra você. Alô, melodia pra Jane, lá na Cidade de Deus. Pessoal da Cidade de Deus participando. Lagoa Grande. Alô, melodia pra você, Felipe. Muito obrigado, Felipe, Camila. Felipe tá lá, né? Lá na, jogando a Copa do Servidor hoje. É isso aí, sucesso pra vocês. Parabéns pela iniciativa do Marcelo Copercelta. Muito bom dia pra vocês. Alô, melodia.

agora, pessoal, olha só quem tá chegando por aqui. Renascer Praise, a essência és tu. Música linda, linda. São 9h49. Alô, melodia pra você. Excelente dia. Que Deus abençoe o seu dia, seus planos, em todos os segmentos da sua vida. Que você seja abençoado. Ah, um alô também, olha só, pra Adriana, lá no bairro Vale das Palmeiras. Adriana, Margarete, Aninha, Lavínia. É isso aí, estão todos lá na expectativa da chegada do Miguel essa semana. Deus abençoe toda a família. Muito bom dia pra vocês, viu? São 9h50, chegando então o Renascer Praise. A essência és tu.

Muito bem, são 9 horas e 58 minutos. Você está ouvindo a Alô Melodia. Eu já estou de volta com muito alô para você. Você ouviu Renascer Prazer, A Essência És Tu, Gabriel Brito e André e Felipe, Minha Calmaria. Muito bem, são 9 horas e 59 minutos. E aí, já mandou seu alô para mim? 97125-4692. Manda mensagem, pede uma música, pede uma palavra, manda alô melodia pro seu amigo, manda alô melodia pra gente, que também é bom demais ter a sua companhia.

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Muito bom dia para você. São 10 horas e 1 minuto. Alô, Melodia. E agora chegando para vocês a música linda, linda, Daniel e Samuel. O pródigo vai voltar. 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Alô, Melodia.

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Chegando para vocês agora, então, Elaine Martins, Volte a Sonhar. Pedido do pastor João. Muito bom dia. Alô, Melodia.

Muito bem, já estamos de volta, são 10 horas e 21 minutos. Você ouviu aí, Elaine Martins, Volte a Sonhar. Nós vamos juntos até as 11 horas, com muita música gospel e bom gosto pra você e muito Alô Melodia. Perde nada não, fique sintonizado. Está ouvindo Alô Melodia, edição especial de sábado. Hoje tem Recordações Melodia. É isso aí, chegou a hora, às 10h22. Hoje nós vamos falar da música que carrega uma história muito especial. A música Oitavo Andar, de Lezé Neto. Oitavo Andar foi lançada em 2018 no álbum Desconecte-se. Lezé Neto, vocalista, compositor e guitarrista. Essa música nasceu da sua vivência como profissional de enfermagem no Centro de Tratamento de Queimadas, do Hospital João 23. E é uma homenagem, né, que ele fez a todos os profissionais de saúde que diariamente cuidam de vidas, enfrentam dor e ajudam a devolver esperança. Então, pessoal, a história fica ainda mais especial essa semana, porque o Lezé Neto, ele completou 15 anos exercendo a enfermagem no CTQ do Hospital João 23. São 15 anos de história, dedicação. Que Deus te abençoe, Lezé Neto, na sua missão, na missão que Deus te confiou, que eu tenho certeza que você vem cumprindo com excelência. Muito obrigado por esse presente, por essa música, Oitavo Andar. Então, chegando para vocês com muito carinho, em homenagem, né, ao Lezé Neto pelos seus 15 anos de história, e uma homenagem a todos os profissionais de saúde, a música então do Recordações Melodia hoje, Oitavo Andar, de Lezé Neto. Muito bom dia. Alô Melodia para vocês.

0: Muito bem, tivemos aí então nossas recordações, melodia com a música do Lezéu Neto, Oitavo Andar, em homenagem aí a esse vocalista, compositor e guitarrista talentosíssimo que é o Lezéu Neto. A música Oitavo Andar faz parte, né, do álbum Desconecte-se, foi lançado em 2018 e logo após, Lezéu Neto tem vários outros lançamentos, vários outros álbuns. Quer conhecer mais? Só entrar em contato, viu? Pessoal, é talentosíssimo o Lezéu Neto. Músicas lindas, lindas. A Oitavo Andar foi muito tocada aqui. Ficou entre as 10 mais várias vezes. E estamos aí, na luta. Faça parte desse trabalho, conheça o trabalho do Lezéu Neto. Ele é daqui de Sete Lagoas, né? Vocalista, compositor, guitarrista e muito talentoso. É isso aí, a homenagem aí ao Lezéu Neto pelos seus 15 anos aí de profissão também. Ele está 15 anos lá no CT de Queimados, lá do Hospital João de Três, fazendo a diferença na vida de muita gente. E agora, pessoal, chegando para vocês, Kemily Santos, Deus de Obras Completas. Muito bom dia. Alô, Melodia.
1: Eu sinto a tua presença nesse lugar, Deus. O Senhor não falha. O Senhor não mente. O Senhor não muda. Aleluia.

aquele que começou a boa obra é fiel. Ele não é homem para que minta, ele não é filho do homem para que se arrependa.

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2: Muito bem, são 10 horas e 35 minutos. Você está ouvindo Alô Melodia. Nós vamos juntos até as 11 horas. Você ouviu aí, Kimberly Santos, Deus de Obras Completas. E dando sequência ao nosso programa, pessoal, pediram para dar um aviso aqui, não é muito legal, né? Um aviso triste, o falecimento do Bené do Picolé. Quem não conheceu, né, o Bené do Picolé? Homem que marcou a infância de muitas gerações, com seu sorriso, sua simplicidade, seu trabalho, levando alegria por onde passava. Sua presença será sempre lembrada com muito carinho em nossos corações. Então aí pediram para comunicar o falecimento do Bené do Picolé. Pessoa muito querida, né, aqui em Sete Lagoas. E mais tarde pode ficar ligada aí nas redes sociais que deve informar. Ainda não temos essa informação, o horário, sepultamento e tudo mais. Mas então a notícia triste, né? Bené do Picolé faleceu hoje e pediram para informar. Dando sequência ao nosso programa, Maria Lima, Leandro Borges, Suelen Lima, In Memoriam. Muito bom dia. Alô, Melodia, para você.

0: Deus te abençoe.
1: Obrigado.
0: Vai ser grande na terra esse menino. Aleluia. Glória a Deus.
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3: Muito bem, são 10 horas e 55 minutos. Estamos chegando ao final, quase no final do programa Alô Melodia, edição especial de sábado. Você ouviu Eliane Fernandes e Luigi Natalino, Carta para Deus, Pastor Lucas e Tom Carfe, Quando os Joelhos se Dobram. E ainda tivemos Tuane, Declare o Nome Dele. Iniciamos muito bem com Maria Lima, Leandro Borges, Suelen Lima, In Memória. É isso aí, dando sequência ao programa, tá chegando ainda para você, Júlia Vitória, João Viu. Já já estaremos encerrando o programa de hoje, contando com a sua audiência sempre. Muito bom dia para você. Alô,

Muito bem, são 11 horas, chegamos ao final de mais um programa Alô Melodia. Agradecemos a Deus pelo privilégio, agradecemos a direção da rádio, pastor Mauro Duarte, e a você, caro ouvinte, que sintonizou, que ficou sintonizado com a gente aqui. E te convido a continuar sintonizado. A Rádio Melodia FM 87,9 está 24 horas no

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Perde nada não, fique sintonizado. Amanhã domingo, pessoal, procure uma igreja para congregar, agradecer esse Deus maravilhoso que servimos. Ótimo final de semana, sábado que vem tem mais Alô Melodia para você. E eu estarei de volta na próxima oportunidade. Muito bom dia, fica aí com esse hino lindo, lindo diante do trono, te agradeço. Agradeça a Deus por todas as bênçãos que tem derramado em nossas vidas. Muito bom dia, Alô Melodia, são 11h02.

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0: João, tá maravilhoso.
1: Que honra estar aqui nessa noite ao lado do Luciano, ao lado de vocês, ao lado desse cara que é um exemplo pra gente. E principalmente, Luciano, acima de tudo, estar do seu lado é maravilhoso. Mas tá louvando a Senhora é algo sobrenatural. Que Deus abençoe sua vida e a vida de todos vocês. Glórias e honras sejam dadas a Ti, Senhor Jesus. Luciano, obrigado, irmão.
2: Obrigado, meu irmão, meus irmãos. E continuamos ligados, ligados aqui. E vamos estar ligados lá no céu.
0: Amém.
2: E vamos cantar junto lá em cima.
0: Amém.

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é que o Senhor está aí. Mas hoje, o silêncio está tão alto e eu tô quase desistindo.

Acaso não sabeis que sois habitação do Espírito Santo, casa do Espírito Santo, que o Espírito de Deus habita em vós, que não sois mais de vós mesmos, porque foste comprado por preço. Glorificai a Deus no vosso corpo. Diga corpo. Diga corpo. Rogo-vos, pois, irmãos, pelas misericórdias de Deus, Romanos 12:1, que apresenteis os vossos corpos por sacrifício vivo, santo e agradável a Deus. Não existe esse negócio de santidade só no Espírito.

pecando, mas é meu corpo. Não, é você. É aí que começa a sementinha do mal. Por isso, deixa o Espírito Santo tocar a tua carne. Que a tua carne precisa de satisfação. Só que nada nesse mundo é capaz de te dar o barato, a viagem que o Espírito Santo te dá.

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0: aplauda bem forte ao Senhor. Fala pro teu irmão assim, ó. Quando você entrou aqui nessa quadra, você estava com a cara de minhoca. Mas agora você está com cara de leão. Diga amém! Põe a mão assim agora, assim, ó. Eu quero ver vocês gritando quando vocês escutarem essa guitarra. Robson!
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Nelis, tudo tem seu tempo. E esse tempo chegou, meu irmão. Glória a Deus por isso. É um sonho cantar contigo.